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Olha, muito bem, chegamos ao finalzinho, ótima noite aos nossos ouvintes, chegando no final do programa Coração Sertanejo. Vamos lá para a previsão do tempo e vamos finalizando por aqui, tá com as datas comemorativas. Olha aí para você que está sintonizado, a previsão do tempo para aí dia 4, terça-feira, amanhã, mínima 13, máxima 23 graus, sol com muitas nuvens durante o dia e período de céu nublado, noite com muitas nuvens. Aí já para a quarta-feira, dia 5, mínima 15, máxima 21 graus, tá? Aí sol com algumas nuvens, chove rápido durante o dia e a noite. É isso aí, chega a chuvinha aí na quarta-feira. Aí, deixa eu ver como é que vai ficar para os próximos dias. Vamos seguindo aqui. Aí para quinta-feira, a mínima 14, máxima 16, sol com algumas nuvens, chove rápido durante o dia e a noite. Aí já no dia 7, na sexta-feira, mínima 15, máxima 19, tá nublado, com chuva forte durante o dia, à noite chuva diminui de intensidade, mas não para. Olha aí, e assim vai o tempo, é chuva, sol, aí vai até lá pros dia 10, mais ou menos, nessa pancada aí, tá? Mas quem sabe, né, amanhã pode ser que muda um pouco, pode ser que aumenta a chuva, pode ser que diminui, mas tá aí, então, a previsão do tempo para você que tá na sintonia. E olha só também para você que tá ouvindo o Antônio Ricardo, segunda-feira, dia do fim da censura no Brasil, tá? Também hoje, dia 3, segunda-feira, dia do tintureiro, tá? Dia 3, segunda-feira, hoje é dia de Santa Lídia, também hoje dia do capoeirista, tá? As datas comemorativas para você que esteve sintonizado, para você que esteve junto com o Dona Ricardo até agora e na nossa TVM. Chegamos ao finalzinho do programa Coração Sertanejo. Ótima noite. Obrigado a você que participou, você que mandou mensagem. 21 horas e 8 minutos. Agradecimento aos nossos parceiros, nossos colaboradores, às empresas que patrocinam o programa Coração Sertanejo. Nosso muito obrigado. Deus abençoe. E Antônio Ricardo volta, se Deus quiser, Deus nos permitir, aí na quarta-feira, a partir das 19 horas, programa Coração Sertanejo. Um abençoado descanso. E até quarta-feira com o programa Coração Sertanejo, a nossa terra FM. Programa Coração Sertanejo, um abençoado descanso. E até quarta-feira com o programa Coração Sertanejo.

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5: 21 horas e 12 minutos.

0: só esquece quem tenta, né?
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5: 21 horas e 26 minutos.

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2: 21:32.
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3: 21 horas e 40 minutos.

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1: Uma horas e 47 minutos.
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2: 22 horas e 8 minutos.

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2: 22 horas
3: e 20 minutos.

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5: 22 horas e 20

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1: Edson Hudson, conta a história, Luan.
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3: Sintonia com você. 22 horas e 54 minutos.

0: 23:02.
1: Pode atender. Vocês ainda têm pendências pra resolver. Eu tô chegando agora.

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3: 23 horas e 9 minutos.

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3: 23 horas e 18 minutos.

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2: 23 horas e 25 minutos.

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2: 23 horas e 31 minutos.

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2: Vinte e três horas e 37 minutos.

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2: Vinte e três horas e 46 minutos.

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3: Vinte e três horas e 52 minutos.
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2: 23 horas e 58 minutos.

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0: 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Eu gasto com gosto.
1: Gasto com prazer, Trey. Ih, tio, só falta ter agora pra gastar, né? Vamos procurar.
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1: 6 horas e 5 minutos.

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1: Seis horas e 12 minutos.

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4: 6 horas
5: e 16 minutos.

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1: 6 horas e 19 minutos.

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4: 6 horas
5: e 23 minutos.

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1: 6 horas e 26 minutos.

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5: Seis horas e 31 minutos.

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2: 6 horas e 35 minutos.

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4: 6 horas e 43 minutos.

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4: Seis horas
5: e 48 minutos.

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2: 6 horas e 56 minutos.

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2: 7 horas
3: e 4 minutos.

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1: 7 horas e 12 minutos.

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5: 7:20.
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3: 7 horas e 23 minutos.

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2: 7 horas
3: e 32 minutos.

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3: 7 horas e 36 minutos.

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1: 7 horas
2: e 39 minutos.

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3: 7 horas
4: e 42 minutos.

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1: 7 horas e 45 minutos.

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3: 7:50.
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0: 7:52.
1: Quem é que não tem uma ex que quando fala ex, só vem ela na cabeça?

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3: Sete horas e 57 minutos.

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4: 8:05.
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3: 8 horas
4: e 8 minutos.

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2: 8 horas e 11 minutos.

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3: 8 horas
4: e 14 minutos.

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6: 8 horas e 19 minutos.

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6: 8 horas e 35 minutos.

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1: Oito horas e 39 minutos.

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2: 8 horas e 43 minutos.

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4: 9 horas.

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2: Olá, olá, olá, olá, olá, bom dia! Bom dia hoje!
3: Teve a chance de fazer sua escolha.
2: Tudo beleza? Olha eu de volta agora, na programação da Nossa Terra FM, 9 horas da manhã. 9 da manhã em ponto, é pontualmente 9 horas. Eu e você ao vivo aqui na Nossa Terra FM. Com muito carinho sempre, né? Com muito carinho sempre agradecendo a audiência. A audiência, a sua companhia nas manhãs com o Vitor Filho. Hoje é terça-feira, hein? Terça-feira, dia 4, gente. Hoje é dia 4, né? Dia 4 de julho. Aliás, julho não é agosto, é isso? 4 de agosto, julho foi, né? 4 de agosto, 2026. Bom, né, ter tua companhia, estar com você aqui na manhã, estar de volta aqui na nossa programação, na nossa Terra FM ao vivo. E você também pode fazer parte comigo aqui. É claro que pode, como que pode? Através do nosso WhatsApp. O WhatsApp do Vitinho aqui é o 42998540097. 42998540097. WhatsApp para você pedir teu sucesso na manhã da terça-feira e fazer parte da nossa programação também. Estou aguardando teu alô, meu amigo, minha amiga, todas as manhãs. Nosso carinho especial a cada um de vocês. Aos nossos parceiros e anunciantes da nossa TechM também. Um abraço especial do Vitor Filho. Vocês nos dão a oportunidade de estar aqui sempre, todas as manhãs, com a nossa. A nossa Terra FM ao vivo, 9 horas 3 minutos, 9 e 3, bom dia!

0: Encontro marcado da manhã nessa terça-feira, tá aí pra você que tá ligado comigo. Mas que música bonita, né? Música bonita pra você do Salim Zé Marco. Salim Zé Marco, Janela da Vida. Eita, modão, né? Modão, as melhores rolando pra você aqui na nossa TVM. Henrique e Juliano, Ficamento. 9 horas, 9 minutos, 9 e 9 intervalo, voltamos já já.
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9: Aquele abraço.
0: Aquele abraço do tamanho do dia inteiro pra você nessa terça-feira. Ligado comigo aqui na nossa TRPM, né? Maravilha. E aí, eu quero que você conte pra mim aonde você tá ouvindo vestindo amanhã nessa terça-feira, né? Conta aí, como é que tá a tua terça-feira, né? Sua terça-feira. Pitanga, 16 graus, né? Tempo aí parcialmente nublado na manhã. Desta terça-feira, né? Mas tá aí, a temperatura tá legal, né? Temperatura tá legal. Não faz assim frio, né? Não faz frio, não. Ok, vamos lá, Vitinho, vamos lá. Vamos seguindo aqui, mandando abraço. Bom dia, pessoal lá do Bittencourt, pré-moldados e pré-fabricados na saída ali na marginal, né, ao lado do Café Romaria. Alô, Diego, bom dia pra você. Andréia, o meu amigo Gustavo, todo mundo aí da Bittencourt, bom dia pra vocês. Também mando bom dia aos amigos da Polo Mostra de Santa Maria do Oeste. Alô, bom dia, meu amigo Marcelo. Como é que tá, Marcelo? Bom dia pra você, pra Luciane, pra toda a equipe aí da Polo Mostra em Santa Maria do Oeste, na sintonia com o Vitinho também, na manhã desta terça-feira. 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Um abraço, bom dia aí pro meu amigo Moela, que tá escutando o Vitinho, duplicação PR-466. Alô, Moela, bom dia. Alô, Daniel Miranda, aquele abraço.

0: É, rapaz, o Waze falou, né? O Waze falou, tá falado. Aí o Waze falou de Zé Neto e Cristiano na nossa TFM. Também Emílio Eduardo, bebo e fico rico. 919.
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1: Opa, opa, olha a hora, gente, são 9 horas e 22 minutos, 9h22 aqui na nossa TRFM. Opa, daqui a pouquinho, então tá bom, daqui a pouco eu vou trazer as primeiras previsões, tá? Daqui a pouco tem as primeiras previsões do horóscopo do dia desta terça-feira, ver o que os astros dizem pra você na manhã, já já, aguenta aí, viu, aguenta aí, sai daí não, já vou falar pra trazer pra você aqui, sempre com a parceria aqui da Farma e Farma Popular, as previsões do horóscopo do dia. Vamos mandar bom dia também? Isso, mandar bom dia pro pessoal aí. Então, se liga aí você que tá no Facebook, você que tá aí no aplicativo, no site da nossa TRFM, aonde você está ouvindo a nossa TRFM. Aonde? Me conta aí, vai. Alô, Ana, bom dia pra você, Ana. A Ana tá lá em Pontal do Paraná, ela e toda a família sempre na sintonia com o Vitinho aqui na nossa TRFM. Obrigado pela audiência. Também agradecendo aqui o carinho da companhia nessa moçada toda, né? Nossa, quanta gente, né? Quanta gente já curtindo aí o nosso programa também nesta manhã. Agradecendo aqui a companhia de vocês, né? Que se ligam aí através dos, né, das redes sociais também. Bom dia, né? Bom dia, olha só. Agradecer aqui a audiência do Aluzac, bom dia pra você, o Daniel, o pessoal aqui da Brasil Sul de Pitanga, já estão curtindo o meu programa. Alô, pessoal do Matuíque, bom dia. Mariana Mendes, bom dia, Mariana. Alô, Sassá da Sassá Uniformes, ele e toda a equipe curtindo o programa do Vitinho. Aí, ele, a Inês, pesada toda, a meninada, né? 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Abraço para a moçada toda aí, bom dia. Alô, Cezinha, como é que tá aí o pessoal de Londrina? Um abraço para vocês, um bom dia. Também o Wagner, o Dair, ainda a Jéssica. Alô, Ivanês de Santa Maria, bom dia. João Paulo Mendes, Jocélio, a Luzia, meu amigo Augusto Euric. Alô, Ângela, como é que tá você? Tudo bem, Ângela? Pessoal da Farma e Farma Popular, São Lucas, na escuta do programa. Alô, Maiara, bom dia pra você também. Bom dia pro Ezequiel, né, Kiel? Carona certa pro Vitinho nas manhãs, né? Todas as manhãs estamos juntos aqui na nossa TRFM. Alô, Ditinho, Benedito, José Ricardo, alô, Ditinho, São José dos Campos também dando carona pro Vitinho aqui. Um abraço, Milton Ricardo, pra toda a família aí. Cabeça Branca, tá escutando o Vitinho, bom dia, tamo junto. Obrigado aí pela sintonia, meu amigo Vicente, lá em São José dos Campos, São Paulo, também ligado aqui na nossa TRFM 925.

0: César Menotti, Fabiano com Ícaro e Gilmar, mensagem pra ela. E também, Ana Castela com Luan Pereira, amizade ou o quê? 931.
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5: É na facilidade, se você baixou o aplicativo, você sabe como é que funciona, né? Sabe como é que funciona, fica mais fácil para você ouvir o Vitinho nas manhãs aqui, tá? São 9 horas e 34 minutos, vou trazer agora. As primeiras previsões do horóscopo do dia, no oferecimento aqui da Farma e Farma Popular. 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
6: Agora as previsões para Áries, Touro e Gêmeos. Signo de Áries.
7: Nascidos entre 21 de março a 20 de abril.
8: Áries, o dia promete maturidade emocional com Lua e Saturno dando uma ajudinha. Coloque as emoções no lugar e estabeleça os limites necessários. Controle as críticas nas relações pessoais. No amor, compreensão é a palavra com crush. Nada de reclamar das pequenas coisas. Na escola, respire, estude e mande bem.
6: Signo de Touro.
7: Nascidos entre 21 de abril a 21 de maio.
8: Touro, o céu aponta um bom dia para se aprofundar em questões emocionais desafiadoras. Na escola, tente ser objetivo para evitar confusões na hora de se expressar. Com o crush, o movimento planetário pode deixar a conversa meio confusa. Tenha paciência e fale claro.
6: Signo de Gêmeos.
7: Nascidos entre 22 de maio a 21 de junho.
8: Gêmeos, Lua e Saturno pedem um olhar mais atento para as amizades. Reconheça quem realmente vale a pena. No amor, cuidado com promessas que envolvam dinheiro, já que a tensão com Mercúrio alerta para isso. Nos estudos, planeje e avalie bem antes de assumir novas responsabilidades.
6: Já já voltamos com as previsões para Câncer, Leão e Virgem.
5: Fica ligado, sai daí não. Daqui a pouco eu volto com mais previsões do horóscopo do dia aqui na nossa Terra FM. A hora 9:36, agora 9 horas e 36 minutos. Bom dia, Vitor Filho, bom dia. Bom dia, Elisângela, bom dia pra você, pro Gouveia. Alô, Cleverson, Unicórnio de Santa Maria. Ô, Cleverson, um abraço pra você. O Igor também, a Gabi, a Marli, o Valdinei, a Julie e ainda Cainã e a Lê, confirmando a audiência na nossa TRFM nesta terça-feira, gente. Olá, baixa comigo. 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Alô, Arildo, alô, Sana, alô, bom dia.

98 Vamos fazer o seguinte, mandar um abraço pro pessoal da Paraná Web, estão me ouvindo também aí, confirmando a audiência. E também atendendo o pedido por aqui, vou atender o pedido aqui do Francisco. Alô, Francisco. O Francisco, ele é motorista, né? Motorista da Coamo, tá lá em Engenheiro Beltrão, na região aí, escutando a gente, dando carona pra gente. E pede música aqui no programa, né? Ele gosta, sabe de quem? Eu já até sei. Ele gosta dos modão aqui, rapaz, do Peão no Vale Valentim. Então, Francisco, alô, Chicão, aumenta o som aí, ó.

0: Paraná, de lá pra cá, também o Peão do Vale Valentim, se é pra chorar por você, fazer o quê? Nós choramos, né? São 9h45.
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0: Você tá ligado, ouvindo todo dia, o Vitinho aqui na nossa Terra FM 948. Seguimos por aqui, trazendo mais previsões do horóscopo do dia nessa terça-feira. 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
9: Agora, as previsões para Câncer, Leão e Virgem. Signo de Câncer.
10: Nascidos entre 22 de junho a 22 de julho.
11: Câncer, Lua e Saturno fortalecem a atitude responsável com os estudos. Organize-se e mantenha o foco, mas sem se sobrecarregar, tá? Com o crush, o clima requer comprometimento, mas não assuma responsabilidade demais para as conversas não ficarem cansativas.
9: Signo de Leão.
10: Nascidos entre 23 de julho a 22 de agosto.
11: Leão, a terça se desenha introspectiva. O céu aponta aprofundamento dos propósitos e da fé. Cuidado com pensamentos obsessivos que podem minar ações práticas. No amor, há chance de entender melhor o que desejam construir juntos. Só não se deixe levar por preocupações excessivas.
9: Signo de Virgem.
10: Nascidos entre 23 de agosto a 22 de setembro.
11: Virgem, Lua e Saturno em harmonia fortalecem a segurança e ampliam a área dos sonhos. Fique ligado nas parcerias, pois Mercúrio em posição desafiadora sugere risco de uma vibe individualista nas amizades. Estude as relações e haja com sabedoria, ok?
9: Já já voltamos com as previsões para Libra, Escorpião e Sagitário.
0: Ok, daqui a pouquinho voltamos com mais previsões do horóscopo do dia. Agora faltam 10, só 10 minutos para as 10 horas da manhã.

0: lindo, menino. Aí não adianta não, não adianta não. Só vai ter chapéu, Fiduma e Jeca com... Jazzy Jadson, né? Jazzy Jadson, só vai ter chapéu. E ainda você curtiu também aqui na nossa Terra FM, na manhã dessa terça-feira, nosso encontro marcado, Hugo e Vitor com Matheus e Cauã, coberta de razão. Coberta de razão, né? Cheia de razão. 5 para as 10 da manhã, voltamos já já.
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0: 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Faltando apenas 2 minutos. Só 2 minutos para as 10 horas da manhã, 2 para as 10, nesta terça-feira, 18 graus, tempo aqui em Pitanga, parcialmente nublado nesta terça-feira. Vamos nessa, porque aqui tem mais previsões do horóscopo do dia, oferecimento da Farma e Farma Popular.
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9: Agora, as previsões para Libra, Escorpião e Sagitário. Signo de Libra.
10: Nascidos entre 23 de setembro a 23 de outubro.
11: Libra, as parcerias podem se fortalecer hoje, seja no romance ou nas amizades. Aumento do comprometimento e amadurecimento conjunto. Boa hora para dividir tarefas nas atividades escolares e evitar estresses. Chance de fazer acordos e tomar decisões juntos.
9: Signo de Escorpião.
10: Nascidos entre 24 de outubro a 22 de novembro.
11: Escorpião, Lua e Saturno trazem um impulso para se organizar no cotidiano, especialmente nas provas e trabalhos escolares. Ótimo para planejar metas a longo prazo. Na paquera e nas amizades, respeite as diferenças de opinião. Discordar não significa respeitar menos ninguém, ok?
9: Signo de Sagitário.
10: Nascidos entre 23 de novembro a 22 de dezembro.
11: Sagitário, o dia traz maior seletividade nas amizades. Preferência por laços genuínos. No amor, evite expor demais a relação. Nos estudos, trate com discrição temas exclusivos. O dia traz reflexões sobre quem realmente importa.
9: Já já voltamos com as previsões para Capricórnio, Aquário e Peixes.
0: Tô bem, daqui a pouco tem mais, daqui a pouco tem mais previsões horóscopo do dia pra você aqui na nossa Terra FM. Tá ligadinho comigo aí? Tá legal, né? Tá legal dessa manhã, dessa feira, né? Essa programação gostosa feita com muito carinho pra você. Vamos lá para mais bom dia da galera aqui do nosso grupo do WhatsApp. música. Vamos lá, Reginaldo, como é que tá você, Reginaldo? Como é que tá aí Curitiba, Reginaldo? Bom dia pra você, o Luizinho, Foz do Jordão, Maria José, São José dos Campos, São Paulo. Também o Lúcio Urque, da Viagem Bem Turismo. Alô, Natália, bom dia, obrigado pela audiência. Jader, da Ara. Alô, Ditinho, mais uma vez um abraço. Chico, da Banca, bom dia, Chiquinho. Bom dia pra você, obrigado aí pela audiência. Agora são 10 horas da manhã, 10 da manhã, daqui a pouco volto mais participações por aqui, porque agora tem mais música boa chegando.

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0: Aí, Diego Vitor Hugo com Juliana Marques, Anonimato. Hugo e Guilherme, com a participação de Maiara e Maraísa, Morena de Goiânia. Olha a hora, gente, são 10 horas 6 minutos. 10, 6, vamos trazer as últimas previsões? Últimas previsões do horóscopo do dia para você, aqui na nossa TRFM. 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
2: Agora, as previsões para Capricórnio, Aquário e Peixes. Signo de Capricórnio.
1: Nascidos entre 22 de dezembro a 20 de janeiro.
3: Capricórnio, maiores responsabilidades no lar podem aparecer. Diálogos abertos com a família são muito mais eficazes que cobranças, ok? Se a situação ficar tensa com o crush, resolva no papo. Com os amigos, seja mais flexível. Nos estudos, comprometimento e foco são essenciais.
2: Signo de Aquários.
1: Nascidos entre 21 de janeiro a 20 de fevereiro.
3: Aquário, Lua e Saturno podem tornar a expressão mais reservada hoje. Relaxe um pouco. Na escola, paciência é a chave para evitar desentendimentos por pequenos detalhes. No amor, evite assuntos sérios demais para não assustar o crush. Nas amizades, mais compreensão. Respira fundo e encare o dia com leveza.
2: Signo de Peixes.
1: Nascidos entre 21 de fevereiro a 20 de março.
3: Peixes, o foco em aspectos práticos da vida ajuda no planejamento e na avaliação das responsabilidades. No amor, cuidado para não controlar o crush. Isso pode limitar a espontaneidade do relacionamento. Nas amizades, mesma dica. Na escola, use esse foco no prático para organizar os estudos.
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0: 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Você conferiu o horóscopo do dia aqui na nossa terra FM no Encontro Marcado, que não terminou ainda. São 10 horas 8 minutos hoje. Um pouquinho mais, vamos puxar um pouquinho mais para dar tempo de atender aqui. Então vamos lá, porque eu quero mandar abraço para o Lima, Angélica Senco, bom dia. Alô Sidmar, alô Adriana dos Santos, bom dia para você. O Adilson, meu amigo Adilson Gaiteiro está na escuta. O Edgar Atai, a Valéria Rosa, o João Chip, a Miriam também, a Franciele, a Renata, o Osmar. Alô Pimenta, bom dia para você. Meu amigo, meu parceiraço, meu amigão João Gomes. Ô João Gomes, como é que está você, João Gomes, né? João Gomes é aquele cantor famoso, esse é outro João Gomes, é o amigo meu. Motorista, Brasil Sul, aposentado, sossegado, numa boa, escutando a gente aí. O Pendrive, aquele abraço. O Júlio, o Juliano também, meu amigo Bodinho, Juliano Eusébio Bodinho. Tá aí a Monique, o Zé, o Hudson, a Rose, a Elizabeth também, o Vanderlei Rodrigues, a Tainá, confirmando aí a audiência. E o meu amigo Mário de Sabão, que não podia faltar na nossa manhã com o seu pedido musical na manhã. Diga lá, Mário, bom dia.
4: Bom dia, Vitor Filho. Estamos aqui na fabricação, eu e o Devair aqui.
0: Ah, isso e essa dupla aí, infalível.
4: De um musicão aí.
0: Ah.
4: Com Tião Carreiro e Pardinho.
0: Sim.
4: Mundo Velho Não Tem Jeito. Parece que é assim o título da música. O
0: Mundo Velho Sem Porteira.
4: Se tiver alguma diferença aí, você corrija aí pra nós.
0: Achei
4: que beleza? Um abraço.
0: Falou, Mário. Vou mandar aqui, Mário, o seguinte, já tá na bica aqui. Deve ser a mesma música, Mundo Velho. Está aqui na interpretação, né? De Otávio Augusto e Gabriel. Vamos conferir?

0: Dois, mais duas daquela, né? Duas daquela, rapaz. Caprichadas, modona pra você aqui na nossa Terra FM, o tal Augusto Gabriel, Mundo Velho e Eduardo Costa, Sistema Caipira. E a hora, gente, 10h16.
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0: Agora vambora, né? Passado o horário já, passamos o horário hoje aqui, mas tudo bem. Importante estar com você sempre, né? Muito obrigado aí pela audiência de todos vocês. À tarde, se der tempo, der tudo certo, vou estar com você aqui no Batidão da Nossa Terra, né? No melhor da música sertaneja, da boa música gaúcha. E vamos encerrando aqui o programa nesta manhã, nesta terça-feira. Aí um pouco ainda, né? Resfriado, um pouco de tosse, mas estamos aí, rapaz, na medida do possível, estamos levando o programa, né? 10 horas, 16 minutos para fechar o nosso programa nesta terça-feira, agradecendo aí o carinho de todos vocês, amigos e amigas, e também você que é parceiro, patrocinador da nossa Terra FM. Terça-feira, agradecendo aí o carinho de todos vocês, amigos e amigas, e também você que é parceiro,

Bem baixinho, mano. Bem baixinho. Eu sou a luz, a verdade, o caminho, a vida. Ninguém vai ao Pai senão por mim. Foi o que Jesus falou. E o que ele pediu? Ame, ame de verdade.

faz bem, não só a quem te convém. Isto é amor. Amor é humildade, é carinho, é compaixão, é gratidão, é perdão. Ame, ame para ser amado, perdoe para ser perdoado. Seja manso, seja humilde de coração, assim como Jesus foi. Tá bom? Deus abençoe a todos vocês.

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3: 10 horas e 29 minutos.

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5: Dez horas e 37 minutos.

0: 12, Cauã.
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3: Dez horas e 50 minutos.

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2: 10 horas e 57 minutos.

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2: 11 horas e 4 minutos.

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2: 11 horas e 10 minutos.

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2: 11 horas
3: e 19 minutos.

Ó Virgem Santa Sagrada, uma prece eu vou fazer. Junto ao meu pé de cedro é que eu desejo morrer. Quero sua sombra amiga projetada sobre mim no meu último repouso na cidade de Coxim.

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2: 11 horas e 26 minutos.

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3: 11 horas e 33 minutos.

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5: 11 horas e 48 minutos.

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4: 11 horas e 55 minutos.

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6: 12 horas e 16 minutos.

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2: 12 horas e 21 minutos.

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7: Doze horas e 26 minutos.
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5: Doze horas e 41 minutos.
6: Ah, quero ouvir só as latinhas, senhoras.

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2: 12:49.
3: Escuta essa história aqui. 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
6: 12 horas e 58 minutos.

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2: 13 horas e 4 minutos.
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5: 13 horas e 12 minutos.

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5: 13 horas e 18 minutos.

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4: 13 horas e 26 minutos.

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8: 13 horas e 41 minutos.

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3: Horas e 48 minutos.
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2: 14 horas e 2 minutos.

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1: 14 horas e 10 minutos.
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3: 14 horas e 16 minutos.

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5: 14 horas e 24 minutos.

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2: 14 horas e 31 minutos.

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4: Quatorze horas e 40 minutos.

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2: Quatorze horas e 47 minutos.

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7: Quatorze horas, 55 minutos.

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1: 15 horas e 2 minutos.

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1: Seis da manhã.

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8: 15 horas e 11 minutos.

0: Valeu, Rio Verde! 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
2: 15 horas e 25 minutos.

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1: 15 horas e 31 minutos.

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5: 15 horas e 40 minutos.
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3: 15 horas e 46 minutos.

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1: Às vezes é melhor terminar brigado do que terminar de boa. Sabe por quê?
2: Por quê?
1: Porque curativo, quando arranca de uma vez, dói menos.
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1: 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Se liga aí, ó.

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4: 16 horas e 11 minutos.

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1: 16 horas e 20 minutos.
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4: 16 horas e 26 minutos.

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2: 16:32.
3: Só vai pra vocês, tá?

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2: 16 horas e 46 minutos.

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3: 16 horas e 53 minutos.
4: Escuta essa aqui, tá?

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2: 16 horas e 59 minutos.

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2: 17 horas e 6 minutos.

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2: 17 horas e 13 minutos.

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3: 17 horas e 20 minutos.

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1: 17 horas e 33 minutos.

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4: 17:39.
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4: 17 horas e 52 minutos.

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4: 17 horas e 59 minutos.

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1: 18 horas e 1 minuto.
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4: 18 horas e 14 minutos.

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3: 18 horas e 21 minutos.

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5: 18 horas e 30 minutos.
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4: 18 horas e 42 minutos.

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2: 18:49.
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2: 18 horas e 55 minutos.

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2: 19 horas e 1 minuto.

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5: 19 horas e 10 minutos.

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3: 19 horas e 26 minutos.

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1: 19 horas e 33 minutos.
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3: 19:41.
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5: 19h48.
6: 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Bravos homens que fazem a alegria de nossas festas campeiras. Porque de a cavalo, na verdade, vim para o mundo, sou da vida. 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Sorta cavalo, Grupo Rodeio!

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3: 19 horas e 57 minutos.

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4: 20 horas em ponto.

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3: 20 horas e 12 minutos.
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5: Escuta isso aí, ó.

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2: 20 horas e 19 minutos.

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4: 20 horas e 25 minutos.

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1: Horas e 34 minutos.
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0: 20h40.
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2: 20 horas e 46 minutos.

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2: 20 horas e 52 minutos.

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1: 20 horas e 57 minutos.